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0: 11 graus.
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0: 9:49, 10 graus.
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0: 11 e 19, 10 graus.
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0: 11 e 48, 9 graus.
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0: noite e 9, 8 graus.
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0: noite e 29, 8 graus.
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0: meia-noite e 53, 8 graus.
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0: 23 e 25, 7 graus.
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0: 3:46, 7 graus.
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0: Rádio 4 e 9, 7 graus.
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1: Muito bom dia, quinta-feira inicia com sol em Veranópolis e região. A temperatura baixa na madrugada, mínima de 3 graus e máxima que não passa dos 18, mas chega aos 18 na parte da tarde. Ou seja, temos uma grande amplitude térmica também na quinta-feira, apesar das temperaturas mais baixas. A sexta-feira, por sua vez, inicia com sol, tem momentos de tempo encoberto, mas não há previsão de chuvas. A mínima já não fica tão baixa, 8 graus, e a máxima deve chegar aos 17. O final de semana promete um sábado de sol entre nuvens, sem chuvas, mínima de 7, máxima de 21. No domingo, a chuva pode chegar à região, principalmente na parte da tarde, onde são esperados até 6 milímetros. A mínima é de 12 e a máxima de 16 graus. Eu sou Didio Luzzatto com a previsão do tempo para estúdio.

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0: 6 e 8, 7 graus.
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1: O Corpo de Bombeiros de Veranópolis registrou um único atendimento nesta quarta-feira, 13 de maio. Por volta das 11 horas e 33 minutos, na Avenida Oswaldo Aranha, no centro, socorreu uma vítima de queda da própria altura. Esta foi encaminhada ao Hospital Comunitário São Peregrino Laziosi consciente.
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0: número 6 e 41, 7 graus.
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1: Muito bom dia, quinta-feira inicia com sol em Veranópolis e região. A temperatura baixa na madrugada, mínima de 3 graus e máxima que não passa dos 18, mas chega aos 18 na parte da tarde. Ou seja, temos uma grande amplitude térmica também na quinta-feira, apesar das temperaturas mais baixas. A sexta-feira, por sua vez, inicia com sol. Tem momentos de tempo encoberto, mas não há previsão de chuvas. A mínima já não fica tão baixa, 8 graus, e a máxima deve chegar aos 17. O final de semana promete um sábado de sol entre nuvens, sem chuvas, mínima de 7, máxima de 21. No domingo, a chuva pode chegar à região, principalmente na parte da tarde, onde são esperados até 6 milímetros. A mínima é de 12 e a máxima de 16 graus. Eu sou Didio Luzzatto com a previsão do tempo para estúdio.
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0: 7 e 9, 6 graus.
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O Corpo de Bombeiros de Veranópolis registrou um único atendimento nesta quarta-feira, 13 de maio, por volta das 11 horas e 33 minutos, na Avenida Oswaldo Aranha, no centro. Socorreu uma vítima de queda da própria altura. Esta foi encaminhada ao Hospital Comunitário São Peregrino Laziosi consciente. 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

0: 7 e 41, 5 graus.
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1: Muito bom dia, quinta-feira inicia com sol em Veranópolis e região, a temperatura baixa na madrugada, mínima de 3 graus e máxima que não passa dos 18, mas chega aos 18 na parte da tarde, ou seja, temos uma grande amplitude térmica também na quinta-feira, apesar das temperaturas mais baixas. A sexta-feira, por sua vez, inicia com sol, tem momentos de tempo encoberto, mas não há previsão de chuvas. A mínima já não fica tão baixa, 8 graus, e a máxima deve chegar aos 17. O final de semana promete um sábado de sol entre nuvens, sem chuvas, mínima de 7, máxima de 21. No domingo, a chuva pode chegar à região, principalmente na parte da tarde, onde são esperados até 6 milímetros. A mínima é de 12 e a máxima de 16 graus. Eu sou Didio Luzzatto com a previsão do tempo para estúdio.
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0: e 7, 6 graus.
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O Corpo de Bombeiros de Veranópolis registrou um único atendimento nesta quarta-feira, 13 de maio, por volta das 11 horas e 33 minutos, na Avenida Oswaldo Aranha, no centro. Socorreu uma vítima de queda da própria altura. Esta foi encaminhada ao Hospital Comunitário São Peregrino Laziosi consciente. 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

0: 8 e 43, 7 graus.
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1: Muito bom dia, quinta-feira inicia com sol em Veranópolis e região. A temperatura baixa na madrugada, mínima de 3 graus e máxima que não passa dos 18, mas chega aos 18 na parte da tarde. Ou seja, temos uma grande amplitude térmica também na quinta-feira, apesar das temperaturas mais baixas. A sexta-feira, por sua vez, inicia com sol, tem momentos de tempo encoberto, mas não há previsão de chuvas. A mínima já não fica tão baixa, 8 graus, e a máxima deve chegar aos 17. O final de semana promete um sábado de sol entre nuvens, sem chuvas, mínima de 7, máxima de 21. No domingo, a chuva pode chegar à região, principalmente na parte da tarde, onde são esperados até 6 milímetros. A mínima é de 12 e a máxima de 16 graus. Eu sou Didio Luzzatto com a previsão do tempo para estúdio.
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9 e 11, 8 graus. 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

0: 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O Corpo de Bombeiros de Veranópolis registrou um único atendimento nesta quarta-feira, 13 de maio, por volta das 11 horas e 33 minutos, na Avenida Oswaldo Aranha, no centro. Socorreu uma vítima de queda da própria altura. Esta foi encaminhada ao Hospital Comunitário São Peregrino Laziosi consciente. 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

0: 29 e 39. 9 graus.
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1: Muito bom dia, quinta-feira inicia com sol em Veranópolis e região. A temperatura baixa na madrugada, mínima de 3 graus e máxima que não passa dos 18, mas chega aos 18 na parte da tarde. Ou seja, temos uma grande amplitude térmica também na quinta-feira, apesar das temperaturas mais baixas. A sexta-feira, por sua vez, inicia com sol. Tem momentos de tempo encoberto, mas não há previsão de chuvas. A mínima já não fica tão baixa, 8 graus, e a máxima deve chegar aos 17. O final de semana promete um sábado de sol entre nuvens, sem chuvas, mínima de 7, máxima de 21. No domingo, a chuva pode chegar à região, principalmente na parte da tarde, onde são esperados até 6 milímetros. A mínima é de 12 e a máxima de 16 graus. Eu sou Didio Luzzatto com a previsão do tempo para estúdio.

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0: estúdio 10 e 9, 10 graus.
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0: 36, 11 graus.
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0: 11 e 9, 13 graus. 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

e 36, 14 graus. 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

0: 11 e 57, 14 graus.
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0: uma e 20, 17 graus.
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e 48, 18 graus. 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

0: 2:20, 18 graus.
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0: 2:43, 18 graus.
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0: Estúdio 3 e 17, 19 graus.
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0: e 46, 19 graus.
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0: 4 e 19, 17 graus.
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0: 4:43, 17 graus.
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0: Rádio 5 e 18, 15 graus.
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5 e 44, 15 graus. 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

0: 6 e 18, 14 graus.
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0: Número 6 e 44, 14 graus.
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0: 7 e 16, 13 graus.
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0: 7 e 44, 13 graus.
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0: 18 e 19, 12 graus.
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0: 8 e 39. 12 graus.
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